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Haja por estar sem a Câmara, não há acordo com o Legislativo de 5 textos com o Conselho de Rafa para estar na modalidade passada. Haja por estar a ter assinado o tal ponto de bater e desbombar ao vosso empresário que são de usar a sua pista de falso no Brasil e a sua história e se refletir ao Cristo Fonseca que o dia.

0: passam a melhor possível qualidade do grão. 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
1: 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Vou ponho na do carro, você toma. 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

0: sua formação é natalícia, não é?
1: Diferente, certo?
0: Diferente, meia lápis, né? E vai ter que fazer algumas coisas para ver com você com relação à linguística. Só como uma certeza, vai ter uma ratificação em intelectualismo. Se tiver alguma sua forma, uma ratificação na sua forma, né? Não tem nada a ver com a linguística.
1: Nossa,
0: por exemplo,
1: a
0: casa não. Só para o nosso tempo, para você ter, dá-se um ano que você vai.

0: na sessão de quatro, quando você entra de casa, tá? O dia passado, na segunda, que não entra no lamento para ganhar, a dica aí, por isso,
1: Thank you.